Trabalha, que faz isso, fazer essa pronúncia. Que faz isso, é bem o problema do salário de trabalho.

0: Deixa eu quieto usar aqui a raçazinha.
1: Certo, a sua reação. Certo, a sua reação. Calma, me diz, pai.

0: saudável.
1: Mas eu tinha falado
0: de deixar. Eu falo, é saudável, eu tenho consciência. Minha boca é não. Tire, nesse mês, pai. Você pode.
2: Que faz aí a mudança, não é? Onde diz? 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